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2: Bom dia. Usher reagiu oficialmente a um rumor que correu nas redes sociais nos últimos dias, negando ter usado um duplo no concerto que deu no MetLife Stadium em Nova Jersey, na passada sexta-feira. Vocês têm piada, um clone? Eles não conseguem clonar isto, escreveu o cantor norte-americano nas redes sociais. Como é que vocês inventam estas coisas? A inteligência artificial não está assim tão avançada, acrescentou ainda Usher. Nos vídeos do concerto que os fãs partilharam, leem-se mensagens como: aquele não é o Usher, ele enviou mesmo um sósia. E estou confuso, vejo o Usher, mas depois não o vejo. Ou então: Usher, tu não consegues enganar Nova York, não és tu, humano. Quero o meu dinheiro de volta. O concerto de Nova Jersey fez parte da digressão conjunta de Usher com Chris Brown, intitulada Raymond and Brown Tour, que vai continuar na estrada até ao final do ano. O concerto que Brandi Carlile tinha agendado para o Campo Pequeno em Lisboa, a 1 de novembro, foi cancelado. A promotora Everything is New alega circunstâncias imprevistas e acrescentou um comunicado da artista. Devido a circunstâncias pessoais, não tive outra opção senão reagendar a minha digressão pelo Reino Unido e Europa do outono para a primavera, disse Brandi. Aos meus queridos fãs portugueses, infelizmente Lisboa foi o único concerto que não conseguimos encaixar nestas novas datas. Lamento muito e prometo que faremos tudo o que estiver ao nosso alcance para regressar o mais depressa possível. Os portadores de bilhete podem então pedir o reembolso do mesmo no respectivo local de compra até o dia 1 de dezembro.
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2: Bom dia. A Ministra da Cultura, Margarida Balseiro Lopes, defendeu que o património arqueológico do Val do Coa, no distrito da Guarda, ocupa um lugar verdadeiramente singular na história da humanidade e da identidade cultural do país. Esta é a celebração dos 30 anos do Parque Arqueológico do Val do Coa, em que muitos que recordam o elemento fundador, que serve para reconhecer um percurso desenvolvido ao longo de 3 décadas de estudo e valorização de um património que ocupa um lugar verdadeiramente singular na história da humanidade e na identidade cultural do nosso país. Foi o que disse a governante nas cerimónias do Parque Arqueológico do Val do Coa, presididas pelo Presidente da República, António José Seguro. Para Balseiro Lopes, no Val do Coa, um património único da arte paleolítica que hoje conhecemos ao ar livre, as gravuras rupestres marcam a paisagem enquanto fazem recordar que a criação artística acompanha a humanidade desde os seus primeiros tempos. Mais de 401 mil pessoas dos diferentes continentes visitaram o Parque Arqueológico do Val do Coa desde a sua abertura ao público há exatamente 30 anos, revelou o presidente da Fundação Coa Parque. O Festival Vilar de Mouros anunciou os 8 últimos nomes para o cartaz da sua edição de 2026, que se realiza naquela povoação minhota de 18 a 22 de agosto. Os britânicos de Molotovs, Tommy Smith, de Lilacs e de Covasets são os principais destaques, juntando-se-lhes a norte-americana Sydney Ross Mitchell, os neerlandeses Rude Boy e DJ DNA e os nacionais Monstro e Travo. Todos estes se juntam aos anteriormente anunciados Youngblood, Dropkick Murphys, Ben Harper, Kasabian e Body Count, entre outros. Juntamente com o fecho do cartaz, a organização do festival a cargo da Surprise and Expectation anunciou os horários de todos os concertos.
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2: Bom dia. 6 pessoas em situação de sem-abrigo que vivem há vários anos na antiga Escola Industrial Afonso Domingues, em Marvila, foram informadas pela Câmara Municipal de Lisboa de que teriam de abandonar o espaço até ao final de julho. O edifício, que estava devoluto há vários anos, foi escolhido para receber a edição deste ano do festival iminente, marcado para setembro, levantando críticas sobre a possibilidade da realização do evento implicar a saída forçada de quem ali encontrou abrigo. A notícia foi inicialmente revelada pelo jornal Observador e depois da publicação, a Câmara Municipal de Lisboa e a organização do Festival Iminente avançaram com contactos para encontrar uma solução. O festival rejeitou desde o início qualquer ideia de expulsão e garantiu que a realização do evento não dependia da saída das pessoas que vivem na antiga escola. O festival sublinhou que o evento foi pensado para ocupar apenas as zonas necessárias e que existe margem para coexistência durante os dias de certame. O festival iminente realiza-se entre 17 e 20 de setembro na antiga Escola Industrial Afonso Domingues, em Marvila, num espaço que esteve abandonado durante cerca de 16 anos e que está ligado ao antigo projeto da Terceira Travessia do Tejo. O filme Playback de Sérgio Graciano sobre o músico Carlos Paião somou 11.190 espectadores no fim de semana de estreia, tornando-se o filme português mais visto este ano nos cinemas, segundo dados de bilheteira. Playback supera assim a longa-metragem Projeto Global de Ivo M. Ferreira, que se estreou em abril e que somou 9.208 espectadores. No panorama geral dos filmes exibidos entre quinta-feira e domingo passados, o mais visto em Portugal voltou a ser Homem-Aranha. Um novo dia.
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2: Bom dia, GEL vai atuar no Cine Teatro São João, no entroncamento, a 6 de novembro, com o espetáculo de stand-up comedy Quem Te Viu e Quem Te Vê, numa altura em que assinala 30 anos de carreira. O espetáculo marcado para as 9h30 da noite celebra também os 20 anos de Vai Tudo Abaixo, um dos programas mais conhecidos do humorista e no qual nasceram várias personagens que ficaram associadas ao seu percurso. Ao longo do espetáculo, o público poderá conhecer histórias inéditas dos bastidores de Vai Tudo Abaixo e dos primeiros anos da carreira de GEL. O humorista promete ainda abordar com a irreverência que caracteriza o seu trabalho, as mudanças que testemunhou ao longo dos últimos 30 anos e numa perspectiva mais pessoal durante os seus 50 anos de vida. A cantora norte-americana Jane Monnet vai atuar em dezembro no Porto e em Lisboa, apresentando um espetáculo que homenageia o compositor Cole Porter, autor de clássicos como Too Darn Hot ou I've Got You Under My Skin. Neste regresso a Portugal, Jane Monnet apresenta I Am In Love, Monnet Sings Porter, a 6 de dezembro, na Casa da Música no Porto e no dia seguinte, no dia 7, no Teatro Tivoli, em Lisboa. A cantora de 48 anos é acompanhada por um ensemble e vai interpretar as canções de Cole Porter com novos arranjos, especialmente concebidos para este projeto. O realizador moçambicano Ike Langa venceu um apoio ao desenvolvimento no programa Open Doors do Festival de Cinema de Locarno, que decorre na Suíça, para o projeto da próxima longa-metragem de ficção intitulada Chapa 100. A sinopse refere que o filme conta a história de um vendedor de flores com 80 anos que conhece uma vendedora de legumes nos seus 70 anos, iniciando aí uma história de amor. Ainda no âmbito do programa Open Doors, a realizadora angolana Pocas Pascoal receberá um apoio da Organização Internacional de Francofonia para o filme Sara, sobre a cineasta Sara Maldoror, pioneira no cinema africano. A 79ª edição do Festival de Cinema de Locarno termina no dia 15.
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Tem sido uma aposta recorrente aqui na casa dos 97.8, este Black Paint, música recente de Ty Segall, a dar um mote para mais uma emissão 11, 16, terça-feira, 11 de agosto. Bem-vindos, bom dia, seguimos com as guitarras dos texanos Spoon and Sugar Babies, regresso a Memory Dust, daqui a pouco temos Josh Rouse e Battle Surfers. Bom dia.

A música dos norte-americanos Battle Surfers a ilustrar os últimos minutos por aqui na antena dos 97.8 e em radar Lisboa.fm. Regresso ao trabalho Electric Larryland com este Pepper lá atrás e a abrir hora a música nova de Ty Segall, aposta radar para Black Paint, também o som dos texanos Spoon a passar por aqui com Sugar Babies e ainda uma recordação para um grande disco de Josh Rouse, 1972. Tu, recordamos James. Estamos com 19 minutos depois das 11, seguimos com a música de Jonathan Wilson, a boleia deste Sunset Boulevard. Daqui a pouco temos música nova de Castilho e também um clássico dos Jesus and Mary Chain para recordar Happy When It Rains.

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A música nova de Castilho a preencher os últimos minutos aqui na antena da Radar com aposta para este tripé 11:29. Seguimos com um clássico, é um regresso ao segundo álbum dos escoceses Jesus and Mary Chain, o interessante Darklands, na altura já sem Bobby Gillespie na bateria e sim uma caixa de ritmos para recordar este Happy When It Rains, depois Parquet Courts, Walking at a Downtown Pace e Charlotte Gainsbourg, para ouvir aqui na antena dos 97.8.

lista radar para esta terça-feira, 11 de agosto, com a voz inconfundível de Charlotte Gainsbourg e este Deadly Valentine. No início da sequência, aposta radar para um novo tema de Castilho, Tripé, também um clássico da década de 80, o shoegaze dos escoceses Jesus and Mary Chain, no segundo álbum Darkland, com Happy When It Rains, e ainda os Parquet Courts com Walking at the Downtown Pace. Seguimos com a música nacional, os Hot Air Balloon em Layers, versão gravada numa Radar Fnac Session, para recordar então este Layers de Come This Far.

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Mais música nova a passar por aqui. Esta pertence aos Tokyo Tea Room com All Night, incluída no mais recente Feel Forever. Lá atrás, os Hot Air Balloon com Layers. O tema faz parte do segundo longa duração do projeto de Tiago Machado e Sarah Jane, Come This Far, um dos discos de 2025 para a equipa Radar. Estamos a 8 minutos da hora certa, fechamos esta primeira parte com um clássico dos Cure. Regresso ao trabalho 17 Seconds para recordar esta Forest, depois os portugueses Salto com Aos 30, num registro gravado aqui ao vivo também no estúdio da Radar. A hora certa, o mundo e a cultura com a Liliana Teixeira Lopes. Voltamos depois do meio-dia. Até já.

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2: Boa tarde. A literatura e a cultura dos países de língua portuguesa são o destaque da 15ª edição do Festival Literário de Sopot, que decorre nesta cidade da Polónia entre 20 e 23 de agosto, com a participação de vários autores portugueses. Durante 4 dias, o Festival Literaki Sopot, que celebra 15 anos de existência, apresenta uma programação que inclui encontros com autores, debates, oficinas, projeções de filmes, leituras performativas, uma feira do livro e atividades para crianças e jovens, em grande parte centrada na divulgação de diferentes vozes, geografias e expressões culturais do universo lusófono. A edição deste ano conta com a presença de vários nomes da literatura em língua portuguesa, entre os quais os portugueses Afonso Cruz, Gonçalo M. Tavares e José Luís Peixoto, os brasileiros Itamar Vieira Júnior, Michel Loeb e Paulo Scott, assim como o escritor moçambicano Mia Couto, que vai participar por videoconferência. Inquestionavelmente, Gary é o pensamento que ocorre perante o projeto que vai ganhando forma em Abu Dhabi. 20 anos depois do seu anúncio, o Guggenheim Abu Dhabi vai abrir portas ao público a 11 de dezembro de 2026. Um projeto nascido da inventiva do arquiteto e prémio Pritzker Frank Gehry, que morreu em dezembro de 2025 aos 96 anos. O novo Museu de Arte Moderna e Contemporânea da capital dos Emirados Árabes Unidos será a nova estrela da constelação de instituições da Fundação Solomon R. Guggenheim, que inclui Nova Iorque, Bilbao e Veneza. O acervo da nova instituição está a ser constituído desde 2009 e cobre diversas expressões artísticas desde a década de 60 até ao presente. As galerias não vão obedecer a uma lógica cronológica, mas sim a núcleos agrupados por títulos como abstrações, cultura popular, terra, linguagem e narrativa. Os filmes A Professora de Francês, do brasileiro Ricardo Alves Júnior, e Narciso, do paraguaio Marcelo Martinesi, ambos com coprodução portuguesa, vão estar em setembro no Festival Internacional de Cinema de San Sebastián, em Espanha. Os dois filmes vão ser exibidos no programa Horizontes Latinos, juntamente com outras longas metragens que contam com produção, realização ou histórias que envolvem a realidade latino-americana. Estas duas coprodições tiveram apoio financeiro do ICA, Instituto do Cinema e Audiovisual. A 74ª edição do Festival de Cinema de San Sebastián, no País Basco, está marcada de 18 a 26 de setembro.
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0: proposta aqui dos 97.8 para o regresso de Jack White, mais um single retirado do interessante Frozen Charlotte, mais um disco com a marca Third Man Records, editora de Jack White. Ouvimos então Raising the Grain no início de mais uma hora, segunda parte da emissão 11-16, terça-feira 11 de agosto. Deixamos o rock de Detroit do século XXI e viajamos até a LA dos anos 70, século XX, para evocar a música intemporal dos Doors. Fica aí Roadhouse Blues de Morrison Hotel, depois PJ Harvey, A Place Called Home, e também Som Nacional de Mazgani para recordar A Chama. Bem-vindos uma vez mais, Som Radar nos 97.8.
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a música de Mazgani na antena dos 97.8 e em radarlisboa.fm. Ouvimos a chama do último disco de originais, Cidade de Cinema. A abrir hora, a posta radar para o regresso de Jack White com Raising the Grain, do mais recente Frozen Charlotte, também um clássico dos Doors a passar por aqui. Viagem até ao Morrison Hotel com Roadhouse Blues e ainda PJ Harvey em A Place Called Home. Entretanto, seguimos com Miles Kane para recordar este Sunlight in the Shadows.

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Mais um grande disco deste ano pertence aos britânicos Temples, chama-se Bliss, já passou pelo nosso observatório, por aqui ouvemos o Bliss in Blue Flame. Lá atrás, Miles Kane com faixa título do último disco de originais, Sunlight in the Shadows. 26 minutos depois do meio-dia, esta dispensa apresentações.

música dos Car Seat Headrest de Will Toledo, a passar por aqui com este Devereaux, regresso ao trabalho Scholars, editado ano passado, mais um disco com a marca Matador Records. Lá atrás, música nova dos Temples, Blue Flame, do novo trabalho Bliss, também um clássico dos Radiohead, regresso a The Bands para recordar Fake Plastic Trees, e ainda o som mais recente dos novo-iorquinos Interpol com Sea Out Loud. Eu avanço para This Mirror Weighs a Ton, sai dia 28 de agosto. Estamos a 20 minutos da hora certa, seguimos com o som dos Paus no último e derradeiro disco dos Paus, chama-se Enterro, para ouvir este tema Dá a Bola aos Putos. Daqui a pouco temos GP Coimbra, quem Les Enfants, e também um clássico de David Bowie.

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A música do eterno David Bowie a preencher os últimos minutos com este clássico Ashes to Ashes, regresso ao trabalho Scary Monsters and Super Creeps, editado em 1980. Lá atrás, música mais recente, som nacional de GP Coimbra com Les Enfants e também os Paus em Dá a Bola aos Putos. Estamos praticamente a 6 minutos da hora certa, fechamos esta segunda parte da emissão 11-16, terça-feira 11 de agosto, com música nova de La Rue para ouvir Cabin Fever e também o regresso de Rita Vian com o segundo longa duração, o trabalho Ligadura, para ouvir Amanheça até ao sinal horário da 1. Voltamos depois da 1 com uma hora com música bem mais calma para ouvir aqui nos 97.8.

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A música nova dos norte-americanos Cheese Green, banda originária de Minneapolis, com este Close Your Eyes, uma banda que se movimenta no contexto da Dream Pop e Shoegaze. No início de mais uma hora, terceira parte da emissão 11-16, terça-feira 11 de agosto. Habitualmente, esta hora durante o ano é dedicada ou reservada aos programas de autor. Em agosto, como não há programas de autor, há sim uma hora, toda ela pautada pela música mais calma. Seguimos com um clássico também da Dream Pop e do Shoegaze. É um regresso a So Tonight That I Might See, disco de 1993 dos lendários Maisie Star, com a belíssima voz de Hope Sandoval. Já estão a adivinhar o que vamos ouvir? Fade Into You, depois Beach House, April Marmara, também na sequência, e Joni Mitchell numa incursão no lendário Blue de Joni Mitchell, para recordar California. Bem-vindos, boa tarde.

postal folk da década de 70, com a cortesia de Joni Mitchell no belíssimo trabalho Blue. Ouvimos este California. Lá atrás, She's Green, música nova, Close Your Eyes, também uma recordação para a Dream Pop dos Mazzy Star com Fade Into You, e ainda os Beach House em Norway. Também o som nacional de April Marmara no trabalho Still Life com Wild Birds in the Sky. Som nacional, Garota Não, no trem a curtir Coltrane, para ouvir nos próximos minutos.

Música nova a preencher os últimos minutos por aqui na antena dos 97.8 e em radarlisboa.fm com a cortesia da neozelandesa Aldous Harding. Neste Code faz parte do novo trabalho Train on the Island, disco que contou com a produção do Sr. John Parrish. Lá atrás, a garota não, no trem a curtir Coltrane, também o jazz do californiano Kamasi Washington em Testify e ainda os franceses com o clássico Playground Love. Estamos com 39 minutos depois da 1 da tarde, seguimos na mesma toada, por agora com a música do coletivo canadiano Bad Bad Not Good e a participação, a belíssima voz de Baby Rose para ouvir este Weakness. Logo a seguir, clássico, viagem até à década de 60 para evocar a folk dos Buffalo Springfield em For What It's Worth.

Mais um clássico a passar por aqui na antena dos 97.8 e em radarlisboa.fm. Recordamos a música de Bruce Springsteen no trabalho Born in the USA com este I'm on Fire. Lá atrás, música nova do trio originário de Surabaya, na Indonésia, os Dee Marlowes, com Six Years, do novo trabalho de Hotel Malibu, um disco que conta com o selo de qualidade da Big Crown Records, editora independente radicada em Brooklyn. Lá atrás, Buffalo Springfield, também com o clássico For What It's Worth. Estamos praticamente a 9 minutos da hora certa. Fechamos esta terceira parte com a música atmosférica dos Hermanos Gutierrez e este Low Sun. Depois, Faith No More, Evidence, e também Mac DeMarco com Phantom, do último disco de originais Guitar, editado ano passado. Voltamos depois das 2:00.

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É a música nova dos britânicos Suede no início de mais uma hora nesta emissão 11-16, terça-feira 11 de agosto. Abrimos com este Emotionally Unavailable. Daqui a pouco vamos recordar Fontaines D.C., viagem até Romance, mas até lá outras músicas. Seguimos à boleia do Som Nacional, dos Keep Razor Sharp, para recordar Shine a Light, também os The Mountain Goats, que passam por aqui com Dark in Here, e ainda uma recordação para a música dos Folk Implosion. 3 minutos depois das 2, Som Radar nos 97.8 e em radarlisboa.fm. Boa tarde.

lista Radar para esta tarde de terça-feira, a boleia da música dos irlandeses Fontaines D.C. Regresso ao trabalho Romance com este Bug. Lá atrás, os Suede, I'm Emotionally Unavailable, também os portugueses Keep Razors Sharp com Shine a Light, ainda The Mountain Goats com Darken Ear, e também uma recordação para os Folk Implosion do trabalho One Part Lullaby, tocou Free to Go. Por agora, som nacional, Frankie Chaves com este My Religion, para ouvir nos próximos minutos nos 97.8 e em radarlisboa.fm.

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A música intemporal dos Talking Heads com este Road to Nowhere. A preencher os últimos minutos por aqui na estrada dos 97.8. Lá atrás o projeto do Cabo do Mundo, projeto que revisita o legado de Fausto Bordal Dias, por aqui ouvimos Soldados de Baco. Estamos com 30 minutos depois das duas, You Can't Win Charlie Brown, a revisitarem Run, Run, Run, depois Blur and Barbaric, para ouvir por aqui nos 97.8.

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música nova de Benjamin Clementine, com este Peace of Mind, atrás Aaron Fraser em Bad News, e também a soul de Baby Rose com But Never Mind, mais atrás a música nova de Johnny Marr, aposta radar para o tema Spin. Estamos a 7 minutos da hora certa. Fechamos esta hora com a música dos IAAS Blacktop, para recordar Cool It Down, depois dos portugueses Unsafe Space Garden com o belíssimo Grown Ups, para ouvir até ao sinal horário das 3. Voltamos depois das 3 para mais uma hora. Até já.

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A música nova dos canadianos Kiwi Junior a dar o mote para mais uma hora nos 97.8 e em radarlisboa.fm. Aposta radar para este Photos of the Reenactment. É o avanço para Blowing Up, sai já esta sexta-feira, dia 14 de agosto. Uma vez mais, bem-vindos, boa tarde. Seguimos com outros sons para recordar, ou melhor, para evocar o terceiro álbum dos nova-iorquinos Strokes, que também regressaram este ano aos originais com Reality Awaits. Por agora vamos até ao trabalho First Impressions of Earth, de 2006, boleia de You Only Live Once. Depois o som nacional dos The Hills com Breaking Box e também os The Curl, que passam por aqui com North Wind. Som Radar 97.8 Lisboa, para o mundo no online em radarlisboa.fm. Bem-vindos.

A música dos Supergrass a preencher os últimos minutos aqui na antena da Radar com Moving. A abrir hora, música nova dos Skippy Jr., Photos of the Reenactment. É o avanço para Blowing Up, sai esta sexta-feira, dia 14. Também uma recordação para o som dos Strokes com You Only Live Once. Ainda o som nacional dos The Hills com Breaking Box e também a música Jungle Pop dos britânicos The Coral com North Wind. 17 minutos depois das 15, seguimos com a música mais recente dos Death Cab for Cutie. Editaram este ano o trabalho I Built You a Tower, disco que também já mereceu destaque aqui no nosso observatório. Por agora, Stone Over Water. Daqui a pouco temos Belle and Sebastian e também os Malocco na Radar.

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som dos Solo X a preencher os últimos minutos aqui na antena da Radar com este Run Free, tema incluído no álbum editado ano passado, All Systems Are Lying, segundo os Solo X, um disco rock sem guitarras. Lá atrás recordamos os Bell and Sebastian com The Party Line, uma viagem até Girls in Peacetime Want to Dance, também um clássico dos Moloko de Roger Murphy em Forevermore. Estamos agora com 37 minutos depois das 3 da tarde. Continuamos com a mesma toada dançável. Já a seguir, o regresso dos escoceses Arab Strap. Vem um disco novo, sai em setembro, chama-se Half Told Tales. Por aqui temos estado a rodar a aposta, neste caso o avanço, para You, You, You, novo tema dos Arab Strap, a rodar por aqui nos 97.8 e em radarlisboa.fm.

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Música nova dos Hills a passar por aqui com este Cup in Hand. Vamos para Cookie Apple Side, dia 16 de outubro. É a nova aposta aqui da casa. Lá atrás os Happy Mess com És a Minha Humana, versão gravada aqui ao vivo no estúdio da Radar. Arab Strap também com You, You, You, novo tema. Novo disco a caminho, sai dia 4 de setembro, chama-se Half Told Tales. Estamos a 10 minutos da hora certa. Fechamos com mais música nova, Queens of the Stone Age e este Easy Street. Depois 16 Underground com Glimpse of You e PZ com Sou Pai de Filhos. A partir das 4, emissão com o Pedro Moreira Dias. Volto amanhã às 11. Divertam-se.

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O Savannah com Get It Right. A iniciar esta hora das 4 na Radar, terça-feira 11 de agosto, na emissora nacional, nos 97.8 e em radarlisboa.fm. Recordações para ouvir nesta emissora de hoje. Começamos com o Savannah de Miguel e também do seu irmão, os Vilhenas, a fazerem-nos aqui também companhia, ao lado de Pedro Castilho, obviamente também. Depois separaram-se, obviamente, os Savannah já não se reuniram novamente e começaram a fazer discos cada um por si, entre George Marvinson, entre Nicky Moss ou mesmo Castilho, foram surgindo novas coisas, e agora Miguel Vedena com Nicky Moss regressa outra vez, e também temos o seu irmão a regressar aos discos, assim como o Castilho. Peixe Avião, recordação para a banda de Braga, Voltas Cegas, para ouvir agora, depois os Kel Dead Gazelle.

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Os Marquise com este Acordei Mal na emissora nacional desta terça-feira, 11 de agosto, 4:18. Para trás, deixámos recordação dos Lazy, Fireful Two Lines in the Sky, para o trabalho Easy Target, e também ouvimos os Kel Dead Gazelle em Primeiros Socorros. Agora a versão 2022 de Mama Kim para os Sunflowers, depois também Black Bombay e La La La Resonance no tema Carpa, e Linda Martini com Assombro para fechar a edição de hoje.

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Jack White com Dollar Bill é um dos temas para Frozen Charlotte, é o novo trabalho de Jack White, é claro, através da sua Third Man Records, saiu a meio do mês de julho. Belíssimo trabalho que me figurará, é claro, nos nossos melhores de 2026, pelo menos na pré-lista, já lá vai estar. Os Lock and Wise também estão a passos largos a caminhar nesse sentido, com o novo disco. Para já os primeiros dois singles são exímios exemplares de qualidade. Este vai dar é um deles. Os Glock and Wise para ouvir nos próximos minutos. Logo a seguir também os LCD Sound System. Recordação para Someone Great. E a banda do Canadá, os La Securité, com Bingo. Faixa título para o novo disco, também para ouvir na sequência.

clássico radárico, os LCD Sound System com Someone Great. Faltam 13 minutos para as 5 da tarde. Comprometido, La Sécurité, banda do Canadá, com um belíssimo trabalho para este ano de 2026, Bingo. É a faixa título que vamos ouvir, depois os Midnight Generation, também In Excess, a caminho das 5.

Good Grief é um dos temas dos Neighborhood para aquele que é o seu novo longa duração Ultrasound, editado no final do ano passado. Vem apresentar a Portugal nessa sua World Tour já no próximo dia 12 de setembro, com um certo radar a acontecer na Mel Arena e aqui também com destaque no início desta hora das 5 na Radar. Começamos esta hora com Django Django em cameos para Dove Land, o novo trabalho, também os Nerd em Lap Dance em recordação. Recordação também para Blood Sugar Sex Magic com Red Hot Chili Peppers, depois Beck. Boa terça-feira.

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Will Chef de regresso ao ativo, depois de tantos anos afastado do Shearwater e também de Okkervil River, aqui com o seu segundo trabalho a solo, Extra Mile, com este Always Everything, registro já editado, no entretanto. O Will Chef também de regresso com o Shearwater, tem também já uma canção com Laurie Anderson. Antes, Fleetwood Mac com Keep On Going. Também Afonso Rodrigues com Funchal, um dos temas para a Areia Branca, em que se estreou também a cantar em português. E em português seguimos na forma de instrumental. Expresso Transatlântico, porque nada tem um fim. Depois seguimos com os Summer Please em Pockets On My Sleeves, 5:34.

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A dupla luso-britânica Summer Please com Pockets on My Sleeves para o EP Ballet. Faltam 17 minutos para as 6, os Kaiser Chiefs, Never Miss a Beat. Depois o novo disco dos Interpol com Iron City.

Iron City, tema dos Interpol para o novo disco This Mirror Weighs a Ton, que sairá no final deste mês de agosto. Novo trabalho dos norte-americanos. Um pouco mais atrás, nesta emissão, ouvimos os Kaiser Chiefs e também a Summer Please. Agora a caminho das 6, quando faltam 10 minutos, nesta tarde de terça-feira. Pauly Ginarvi com a Come On Billy, também Walter Benjamin. Recordar a vida anterior a Benjamin com o tema Drive Away até às 6.

Glass Beams, a banda de Melbourne, super enigmática também com as suas máscaras neste Mahal. Antes tivemos também Fruit Bats com The Balcony a iniciar esta hora das 6, os Ash com recordação para Oh Yeah e os Editors a caminho do novo disco Surface Echo and Sound com o tema The Rush. Agora Nicki Minaj neste Silent Green.

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Willow com Talk on the Hill, 6h34 na Radar, em 97.8, tradicional FM em Lisboa, radarlisboa.fm na emissão online, também disponível para as aplicações em iOS e Android. Antes, os Talking Heads com Series e também os Cassete Pirata com Abismo, a nova canção dos Cassete Pirata também para a celebração dos 10 anos de carreira que celebram este ano, também com um novo disco lá mais para o final do ano. Com digressão que vai arrancar no final deste ano e depois prolonga-se para o próximo. Beach for Tiger. Para o trabalho Matter of Time, agora com How You Tried. Logo a seguir, o Suede com Emotionally Unavailable.

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Inês Sousa com este Tardou, um dos temas para Mikado, que marcou também a sua estreia em registros discográficos. Um pouco mais atrás tivemos ainda Baby Rose com Let Me Go e os Suede em Emotionally Unavailable, tema que não coube em Antidepressants, mas agora com a edição deluxe que saiu, já teve essa edição marcada também para esse registro, praticamente um ano depois do lançamento do trabalho o último dos Suede, que os levou até a Portugal. Tocaram no Sagres Campo Quente, se bem se recordam. Agora, Tom Waits, Jockey Full of Bourbon, 11 minutos das 7. Também a Paulo Banazola em X, a caminho das 7, ao lado de Big Red Machine com I Won't Run From It.

Faltam 10 dias para o novo disco dos Afghan Whigs, South Control. Este Jungle Room é um dos temas que por lá vamos encontrar para a banda de Greg Dooley. Amigo e contemporâneo Mark Lanegan, aqui ao lado dos Dead Combo, neste I Know I Alone.

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Os Beatles com The Ballad of John and Yoko. Antes, os Elephant Stone com o novo trabalho Asha. Em Fascists Kill Your Rock and Roll. Agora, os Wilco de Jeff Tweedy com este Either Way.

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Os Avalanches com Since I Left You, eles que estão a trabalhar também no novo longa duração para este ano de 2026, com algumas colaborações também já serem conhecidas. Antes tivemos os Orchestral Maneuvers in the Dark com If You Leave, agora Som Nacional com Varwell, a dupla com o tema Stay, 7:28.

11 de novembro, no Lisboa ao vivo. Antes Fiona Apple, I Want You to Love Me, também Japanese Breakfast, na interpretação de Skinny Love de Bon Iver. Faltam 18 minutos para as 8. Arcade Fire com I Love Her Shadow. Depois Hermanos Gutierrez com Hijos del Sol. Dois temas para já nos prepararmos para o eclipse solar que acontece amanhã.

Hermanos Gutiérrez com Hijos del Sol. Antes, Arcade Fire com I Love Her Shadow. 10 minutos das 8, as despedidas com o PZ. Em Ponte a Milhas com Margarida Campelo, mais um dos retratos de álbum de família. O seu novo disco para este ano de 2026. Também T-Bone Burnett com Anything I Can Say and Will Be Used Against You. E Babe Rainbow com Waterfall para fechar a sequência. E também esta hora das 7 até às 8. Eu regresso amanhã a partir das 4 para passar o eclipse solar ao vosso lado. E tchau, tchau, um abraço e até amanhã.

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